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2: Dados do Banco Central mostram que o PIX movimentou 4,3 trilhões a mais nos primeiros seis meses deste ano, na comparação com o mesmo período de 2025. O número de transações também aumentou. O repórter Marco Aurélio Gomes conta o que esses números mostram sobre o uso do PIX.
3: Olha, Carol, segundo o Banco Central, o PIX está cada vez mais presente no dia a dia de consumidores e empresas. No primeiro semestre, foram 43 bilhões e 900 mil transações realizadas, um crescimento de 19,3% em relação ao mesmo período do ano passado. O volume movimentado também chamou a atenção. Foram 4 trilhões e 300 bilhões de reais a mais em valores movimentados, uma alta de 28%. Para se ter uma ideia, esse valor supera o PIB brasileiro do primeiro trimestre deste ano, que ficou em 3 trilhões e 300 bilhões de reais, de acordo com o IBGE. O recorde de transações aconteceu em maio, com 7 bilhões e 800 mil operações, enquanto junho teve o maior movimento financeiro em um único mês, com 3 trilhões e 59 bilhões de reais. Segundo a Federação Brasileira de Bancos, a gratuidade, a praticidade e a segurança ajudaram a polarizar a ferramenta.
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2: Em pleno inverno e as temperaturas, em vez de baixar, vão estar em elevação. A meteorologista Daniele Lima vai contar pra gente sobre essa previsão. Olá, Daniele!
4: Olá, Carol e ouvintes! Nessa segunda-feira, o sol aparece entre variações de nuvens, mas não se descarta a possibilidade de pancadas de chuva isoladas no extremo oeste e ao longo do dia e à noite no Planalto Sul e no litoral. As temperaturas entram em elevação. As máximas ficam acima dos 24 graus na maior parte do estado, chegando perto dos 29 graus em Xanxerê, 28 em Concórdia e Tubarão, 26 em Blumenau, 24 em Florianópolis e 22 graus em Lages. A terça-feira segue com chance de chuva nas áreas próximas à fronteira com o Rio Grande do Sul e sol nas demais regiões, mas o destaque será o vento e o calor. Teremos ventos persistentes de noroeste com rajadas no interior e de norte na faixa litorânea, com máximas que chegam perto dos 30 graus no litoral e no Grande Oeste.
2: Encerramos mais uma edição do Acaert Notícias. E amanhã, a jornalista Marilis Pequeno está de volta das férias restauradoras. Quanto a mim, só tenho a lhe agradecer. Sim, muito obrigada pela sua companhia nestes dias. E nos encontramos nas matérias da Rede de Notícias Acaert por esta sua emissora preferida. Um forte abraço para você.

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0: 7:29. 7:29, bom dia para você. Está no ar mais uma edição do Continental News. Hoje, dia 27 de julho de 2026, dia do despachante, dia do motorista, dia nacional da prevenção de acidentes de trabalho. Vamos lá, estamos chegando com a força e parceria dos amigos da Dibife Carne de Qualidade Inspecionada. Você vai acompanhar na edição de hoje, em artigo no Washington Post, Lula critica a política de taxas dos Estados Unidos. PSD oficializa a candidatura de Renato Caiado para a presidência da República. Você vai acompanhar também na edição de hoje. PL oficializa a candidatura de Flávio Bolsonaro à presidência. Tudo isso e muito mais a partir de agora aqui na nossa programação Continental FM, a rádio de todas as gerações. Bom dia para você.
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0: 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Muito obrigado pelo carinho da audiência. Um bom início de semana para você. Temperatura nesse momento de 17 graus, máxima de 28. Previsão de chuva para nossa região no dia de hoje, nesse início de semana, então. Em artigo no Washington Post, Lula critica a política de taxas dos Estados Unidos. O presidente argumentou, rebateu argumentos usados para justificar as sobretaxas. Daniela Longuinho com os detalhes.
2: O presidente Lula criticou a política tarifária adotada pelos Estados Unidos contra o Brasil em artigo publicado neste domingo no jornal The Washington Post. No texto, Lula classificou a medida como um erro estratégico da Casa Branca, rebateu os argumentos usados para justificar as sobretaxas e afirmou que o Brasil dispõe de mecanismos para garantir a reciprocidade nas relações comerciais. Lula também disse que o país não será derrotado com base em mentiras e atribuiu um caráter ideológico à decisão do governo norte-americano, relacionando a medida às eleições gerais de outubro. O artigo também foi publicado em português nas redes sociais do presidente. O texto cita ainda declarações do secretário de Estado, Marco Rubio, que no início de junho excluiu o Brasil do rol de países amigáveis aos Estados Unidos na América Latina. No artigo, Lula reforçou o argumento que vem sendo usado pelo governo brasileiro desde o início das taxações, em abril de 2025, de que na balança comercial entre os dois países, os Estados Unidos são superavitários. E afirmou que o Brasil vai buscar outros parceiros comerciais mundo afora. Nos dias 15 e 23 de julho, o governo dos Estados Unidos publicou duas medidas decorrentes de investigações conduzidas com base na legislação comercial do país. Seção 301, estabelecendo sobretaxas adicionais de 25% e de 12,5% sobre uma parte das importações originárias do Brasil. Com informações da Agência Brasil, da Rádio Nacional em Brasília, Daniela Longuinho.
0: PSD oficializa a candidatura de Caiado para a presidência da República. Gilberto Kassab será o candidato a vice na chapa. Falando sobre política com Daniela Longuinho.
2: O PSD oficializou neste domingo o nome do ex-governador de Goiás, Ronaldo Caiado, como candidato à presidência da República nas eleições de outubro. O presidente nacional do partido, Gilberto Kassab, será o candidato a vice. O anúncio foi feito durante a Convenção Nacional da Legenda em São Paulo. Ronaldo Caiado tem 76 anos, é médico ortopedista, produtor rural e natural de Anápolis, em Goiás. Ao longo da carreira política, foi deputado federal por 5 mandatos, entre 1991 e 2015, senador da República de 2015 a 2019 e governador de Goiás por 2 mandatos. Reeleito em 2022, deixou o cargo em março deste ano para disputar a presidência. Esta será a segunda vez que Caiado tenta o posto mais alto do Poder Executivo. Em 1989, na primeira eleição direta com a promulgação da Constituição de 1988, ele concorreu pelo então Partido Social Democrata Nacional, o PSDN, quando recebeu menos de 1% dos votos e terminou a disputa na décima colocação entre 22 candidatos. Em seu primeiro discurso como candidato, Caiado se apresentou como alternativa fora da polarização política na disputa ao Palácio do Planalto.
3: Se não fosse a coragem de Gilberto Kassab a enfrentar todas aqueles que achavam que podiam calar o Brasil e que não teria mais nenhum candidato fora da polarização. Não é possível que o Brasil vai querer optar por aqueles que são os maiores rejeitados da política nacional. A eleição não é eleição de rejeitados. A eleição é de quem traz resultado para a sociedade brasileira.
2: Entre as propostas apresentadas, ele destacou medidas na área da segurança pública, como um projeto para o confisco de bens de agressores de mulheres. Caiado afirmou também que vai trabalhar para ir ao segundo turno em uma eventual disputa com Lula, mesmo aparecendo com menos de 5% das intenções de voto nas pesquisas. Além disso, fez críticas ao presidente Lula e ao senador Flávio Bolsonaro, citando o caso do Banco Master e a investigação sobre descontos indevidos em benefícios de aposentados e pensionistas do INSS. Da Rádio Nacional em Brasília, Daniela Longuinho.
0: PL oficializa a candidatura de Flávio Bolsonaro à presidência. Os detalhes com Gésio Passos, aqui na nossa sintonia.
4: O Partido Liberal referendou neste sábado a candidatura do senador Flávio Bolsonaro à presidência da República. A convenção do partido foi realizada em São Paulo. Flávio Bolsonaro nasceu no Rio de Janeiro, tem 45 anos e é advogado. Ele está em seu primeiro mandato como senador, mas tem uma longa trajetória política. Cumpriu 4 mandatos de deputado estadual e foi candidato à prefeitura do Rio em 2016, terminando em 4º lugar. O candidato do PL é filho do ex-presidente Jair Bolsonaro, que está em prisão domiciliar após ser condenado a 27 anos de prisão pela tentativa de golpe de Estado no país. Flávio aposta na

0: senadores, deputados, governadores, nos dando a base para mudar a Constituição, para reduzir impostos, para botar uma legislação penal mais dura.
1: A pré-candidatura de Flávio Bolsonaro à presidência foi marcada por polêmicas. A principal foi em relação a Daniel Vorcaro, dono do Banco Master, de quem o candidato teria pedido 134 milhões de reais para a produção de um filme sobre seu pai. Flávio nega irregularidades. O caso está sob investigação da Polícia Federal. O PL segue buscando apoio de outros partidos para a candidatura de Flávio Bolsonaro. Ainda não foi anunciado quem será o candidato ou candidata à vice-presidência ao lado dele. O prazo para convenções partidárias vai até 5 de agosto. Da Rádio Nacional em Brasília, Gésio Passos.
2: Anvisa adverte para perigo de consumir retatrutida contrabandeada. O produto vem sendo oferecido em sites irregulares da internet. Gésio Passos com os detalhes.
1: A Agência Nacional de Vigilância Sanitária divulgou um alerta informando que o uso da retatrutida ainda não está aprovado. A substância para o tratamento de diabetes e obesidade continua em fase de testes e o fabricante não solicitou registro no Brasil e em nenhum outro país do mundo. A Anvisa alerta para o perigo de consumir produtos de origem desconhecida. A retatrutida vem sendo oferecida em sites irregulares na internet e apreendida nas fronteiras brasileiras como contrabando. A agência adverte que tomar um medicamento sem registro e ainda em fase de testes envolve riscos significativos, principalmente pela falta de evidência sobre sua segurança, eficácia e qualidade. Também não há garantia de que o produto contrabandeado contenha realmente o princípio ativo declarado ou esteja na dosagem adequada. A comercialização de medicamentos irregulares é crime no país, além de um grande risco à saúde. Para ser aprovado o uso, um medicamento necessita de um longo caminho de estudos pré-clínicos e clínicos com testes rigorosos. A Anvisa ressalta que analisa todos os elementos para evitar potenciais problemas à saúde e garantir que todos os efeitos sejam avaliados. Da Rádio Nacional em Brasília, Gésio Passos.
2: Brasil barra autoridades dos Estados Unidos por suspeita de ingerência eleitoral. Gésio Passos com os detalhes.
1: O Brasil negou visto de entrada no país para representantes dos Estados Unidos que viriam monitorar o sistema eleitoral brasileiro. O Ministério das Relações Exteriores confirmou que nessa sexta-feira foram negados os vistos do subsecretário do Departamento de Estado para a Democracia, Riley Barnes, e do subsecretário adjunto, Samuel Sanson. O governo brasileiro tomou conhecimento que os estadunidenses queriam conversar com autoridades eleitorais para discutir liberdade de expressão relacionada às eleições de outubro. O governo considerou a iniciativa uma instrumentalização política no contexto eleitoral. Recentemente, o pré-candidato a presidente Flávio Bolsonaro fez uma reunião com embaixadores e divulgou fake news sobre as urnas brasileiras, dizendo que seriam produzidas por uma empresa venezuelana. O Tribunal Superior Eleitoral negou mais uma vez essa informação. Segundo a corte, esse boato circula no país desde 2017. O TSE afirmou que essa empresa não participou da produção e nem operação das urnas do país, que foram projetadas por servidores e técnicos a serviço da Justiça Eleitoral. Neste sábado, o Jornal dos Estados Unidos, The Washington Post, publicou matéria dizendo que uma delegação norte-americana planejava colocar em dúvida a integridade do sistema de votação brasileiro em uma estratégia do presidente Donald Trump de influenciar as eleições na América Latina. Com informações da Agência Brasil, da Rádio Nacional em Brasília, Gésio Passos.
2: Seguimos com mais informações ainda falando sobre política. PSTU confirma Marcos Sodré na disputa pelo governo do estado. Os detalhes com Bárbara Amaral.
3: O PSTU oficializou no último sábado a escolha do professor e ativista político Marcos Sodré para disputar o governo de Santa Catarina nas eleições de 2026. A convenção partidária ocorreu de forma virtual. A professora da rede estadual, Tatiana Apazdiora, integra a chapa como candidata a vice-governadora. Para o Senado, o partido apresentou a professora Joaninha de Oliveira e o servidor federal Marcos Durval. estadual. O PSTU também definiu Nadir Fernandes e Cristiano Florencio como candidatos à Assembleia Legislativa. A legenda informou que pretende concorrer sem coligações. Marcos Sodré afirma que a organização partidária

0: Área mantém atuação durante todo o ano.
1: O PSTU é um partido que se organiza não só no momento da eleição, nós nos organizamos o ano todo, discutimos política o ano todo e atuamos também nos movimentos sociais, nos sindicatos, o ano inteiro.
0: Durante a convenção, o partido apresentou como um dos principais objetivos a ampliação da participação popular nas decisões sobre o orçamento público. A proposta inclui sindicatos, associações de moradores e organizações profissionais.
1: Nós queremos uma Santa Catarina e um Brasil onde os trabalhadores decidam sobre todo o orçamento, através das suas organizações, sejam os sindicatos, associações de moradores, associações profissionais e assim por diante. Nós queremos que a população tenha o direito de decidir sobre a riqueza que ela própria produz, para colocar essa riqueza a seu serviço.
0: Após a convenção, o PSTU seguirá as etapas previstas no calendário eleitoral. As legendas poderão realizar encontros partidários até 5 de agosto. Depois disso, terão até 15 de agosto para apresentar os pedidos de registro à Justiça Eleitoral. A confirmação definitiva dos nomes depende da análise da documentação e do cumprimento das demais exigências eleitorais. De Florianópolis, da Rede de Notícias Acaerte, Bárbara Amaral.
2: Seguimos com mais informações aqui na nossa programação. Bom dia para você desde já. Essa é a programação especial da Continental FM no Continental News. Júlia Amarelo alerta para diagnóstico precoce das hepatites virais. Vanessa Carini, com os detalhes.
3: As hepatites virais podem permanecer por décadas sem apresentar sintomas e, quando são descobertas, já ter causado danos ao fígado. Neste Julho Amarelo, o gastroenterologista Alberto Falabella alerta para os principais mitos sobre a doença e reforça a importância da prevenção e do diagnóstico.
4: Um dos grandes mitos com relação às hepatites é a crença de que o paciente com hepatite vai ter icterícia, que é a pele amarelada. A maior parte dos pacientes que têm hepatite não tem icterícia. Eles têm as chamadas formas anictéricas, das hepatites. E outro grande mito também é achar que as hepatites se transmitem apenas por agulha ou sexo, esquecendo-se de que outros hábitos, por exemplo, alicates de unha, lâminas de barbear, procedimentos estéticos, como tatuagem, micropigmentação, o material não esterilizado também acabam sendo fontes de contaminação.
3: Além de esclarecer as formas de transmissão, o especialista destaca que muitas pessoas podem conviver com o vírus sem saber e só descobrir a infecção em uma fase mais avançada.
4: Muitas vezes a hepatite é um inimigo silencioso. Você pode se sentir saudável, praticar esporte, comer bem, ainda assim, no caso das hepatites virais, ter o vírus se multiplicando no seu fígado e muitas vezes, quando o diagnóstico vem, já é uma situação mais tardia. Fazer o teste rápido das hepatites pode ser muito importante, pode salvar a sua vida, tá? O exame é gratuito, indolor, fica pronto em minutos. E no caso da hepatite C, se for positivo, a hepatite C, ela é plenamente curável hoje em dia e a hepatite B também tem tratamento.
3: De Florianópolis para a Rede de Notícias Acaerte, Vanessa Carini.
2: Intenção de compras para o Dia dos Pais bate recorde com crescimento de 6,1% e chega a 255 em Santa Catarina. Os detalhes aqui na nossa programação você acompanha agora com Cadu Reis.
5: A intenção de gastos dos consumidores catarinenses com presentes para o Dia dos Pais cresceu 6,1%, chegando a um valor médio recorde de R$ 255. O montante é o mais alto da série histórica de pesquisas iniciada em 2018 pela Federação do Comércio de Bens, Serviços e Turismo de Santa Catarina. Entre os 7 municípios de realização do levantamento neste ano, Criciúma lidera a expectativa de gastos com média de R$ 330, seguida por Blumenau e Itajaí, com cerca de R$ 289 cada, Chapecó R$ 241, Florianópolis R$ 239, Joinville R$ 201 e Lages com R$ 197. A economista da Fecomércio Santa Catarina, Edilene Cavalcante, ressalta.
6: É um valor recorde desde que a gente começou a fazer essa pesquisa aqui na FEComércio. É a maior intenção de gasto registrada desde 2018. É uma importante data para esse período de inverno para movimentar mais o comércio. É um resultado que está alinhado com o desempenho das vendas do varejo de Santa Catarina nos últimos meses. E no mês de maio a gente teve uma alta de 4,6%. A intenção de compras cresceu em 4 das 7 cidades que participaram dessa pesquisa. A gente teve um destaque bastante positivo no município de Criciúma, que registrou o maior aumento, 42%, passou de R$232 para R$330 nesse ano. Por outro lado, a gente teve algumas reduções em Lages, Blumenau e Chapecó.
5: Entre os destaques das listas catarinenses de presentes para o Dia dos Pais estão itens de vestuário, calçados, perfumes e cosméticos, como detalha a economista da FEComércio Santa Catarina, Edilene Cavalcante.
6: O item mais procurado para presentear os pais nessa data são itens de vestuário. 42,7% dos entrevistados relataram que pretendem comprar esse tipo de presente. Em seguida, a gente tem calçados, 21,1% das intenções, perfumes e cosméticos em terceiro lugar, com 19,6%. Mas outros presentes também estão na lista, como eletrônicos, artigos de decoração, itens automotivos, livros, celular e smartphone. O local de compra preferido aqui no estado continua sendo o comércio de rua, 50%. 1% dos entrevistados relataram que pretendem comprar no comércio local, um aumento de 0,6 ponto percentual em relação ao ano passado. Em seguida, a gente tem as compras pela internet, 22,8%, lojas de shopping, 17%, camelôs e revendedores também fazem parte dessas preferências na hora da compra.
5: A pesquisa da FEComércio Santa Catarina entrevistou 2.100 pessoas entre os dias 22 de junho e 12 de julho nos municípios de Blumenau, Chapecó, Criciúma, Florianópolis, Itajaí, Joinville e Lages. Confira o levantamento na íntegra em notícia no site acaerte.com.br. O Dia dos Pais é comemorado no segundo domingo de agosto, que neste ano cai no dia 9. De Florianópolis, da Rede de Notícias Acaerte, Cadu Reis.
2: Seguindo, falamos agora aqui na nossa sintonia, na programação, sobre miopia que já afeta uma em cada três crianças e adolescentes no mundo. Os detalhes com Vanessa Carini.
3: A miopia já afeta cerca de uma em cada três crianças e adolescentes no mundo. A condição pode surgir ainda na infância e, se não for acompanhada, aumentar o risco de problemas oculares no futuro. O presidente da Sociedade Catarinense de Oftalmologia, Dr. André Frutuoso, explica os principais fatores associados ao avanço dos casos.
7: O aumento da incidência de miopia entre crianças e adolescentes é o resultado da combinação entre predisposição genética e mudanças importantes no estilo de vida. Hoje, os jovens passam muito mais tempo em atividades para perto, usando celulares, tablets e computadores, e muito menos tempo ao ar livre. Sabemos que a exposição à luz natural tem um efeito protetor no desenvolvimento da miopia. Por isso, embora a genética tenha um papel muito importante, o ambiente em que a criança cresce tem sido decisivo para essa verdadeira epidemia de miopia. Grande preocupação é que a miopia elevada aumenta o risco de doenças oculares mais graves no futuro.
3: O diagnóstico precoce é importante para acompanhar a progressão da miopia. O oftalmologista destaca que já existem tratamentos e medidas que podem ajudar a controlar o avanço da condição.
7: Hoje já existem tratamentos com eficácia comprovada para auxiliar no controle da progressão da miopia, como lentes oftálmicas específicas para desacelerar o crescimento do olho, lentes de contato de desenho especial e o uso de colírios para casos selecionados. Quanto mais cedo identificarmos a miopia e iniciarmos o tratamento, maiores são as chances de reduzir a sua progressão. Além disso, devemos incluir o aumento de atividades ao ar livre, idealmente pelo menos 2 horas por dia, reduzindo então o tempo contínuo em atividades de perto, fazendo pausas regulares durante o uso de telas. Devemos garantir o acompanhamento médico-oftalmológico periódico.
3: Além do acompanhamento médico, os pais também devem observar mudanças no comportamento visual das crianças. O especialista orienta sobre alguns sinais que podem indicar dificuldade para enxergar.
7: Os pais devem estar atentos quando a criança começa a apertar os olhos para enxergar de longe, aproximar muito o rosto de livros, cadernos ou telas, reclamar de dificuldade para ver o quadro na escola, apresentando uma queda do rendimento escolar, dores de cabeça frequentes ou a necessidade de trocar os óculos em intervalos curtos. Muitas vezes a própria criança não percebe que está enxergando mal e o problema só é identificado em um exame médico oftalmológico.
3: De Florianópolis para a Rede de Notícias Acaerte, Vanessa Carini.
2: Bom dia para você, são 8 minutos faltando agora para as 8 horas da manhã. Rápido intervalo, já tem indicadores agropecuários aqui na sintonia da Continental.
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3: Indicadores agropecuários com Diego Brião. Soja.
4: Os contratos futuros de soja com vencimento em agosto registraram elevação nos Estados Unidos na sexta-feira. Na Bolsa de Chicago, a cotação era de $12.48 por bushel ao final do dia. Valor no mercado físico no Brasil por saca de 60 quilos. Estado do Mato Grosso, cidade de Rondonópolis, R$ 138,00. Bahia, Luiz Eduardo Magalhães, R$ 130,00. E Rio Grande do Sul, não me toque, R$ 127,00.
3: Boi gordo.
4: Em São Paulo, na B3, os contratos com vencimento em julho eram negociados ao final da sexta a R$ 342,50. Por arroba, houve queda de 0,23% no dia. Boi à vista, Mato Grosso, Cuiabá, R$ 310,83 por arroba.
3: Café.
4: Os contratos futuros de café arábica com entrega prevista para setembro terminaram a sexta-feira em Nova York, nos Estados Unidos, em elevação. A cotação era, ao final do dia, de R$ 2.104,53 por saca de 60 quilos. No Brasil, no mercado físico, valores do café arábica tipo 6 por saca de 60 quilos. Minas Gerais, Varginha, R$ 1.790. Bahia, região oeste, R$ 1.600. E São Paulo, Franca, R$ 1.780.
3: Milho.
4: Valores no mercado físico por saca de 60 quilos. Paraná, Marechal Cândido Rondon, R$ 54,00. Valor em elevação na comparação com a cotação anterior. Mato Grosso, Rondonópolis, R$ 53,50, também em elevação. E Goiás, Rio Verde, R$ 51,00 em estabilidade.
3: Laranja.
4: Os contratos futuros de suco de laranja com entrega prevista para setembro terminaram a sexta em Nova York em queda. A cotação era, ao final do dia, de US$ 141,75 de dólar por libra peso. Valor da caixa de 40 quilos e 800 gramas de laranja a prazo na indústria. Estado de São Paulo, R$ 30,67 em estabilidade.
3: Uva.
4: Valores no mercado físico. Rio Grande do Sul, região serrana, tipo Niágara, média semanal, R$ 8,00 por quilo em queda. E Pernambuco, tipo Isabel, preço médio comercial, R$ 120,00 para caixa de 18 a 20 quilos em estabilidade.
3: Algodão.
4: Valores do algodão em pluma por arroba, Mato Grosso Sorriso, R$ 125,25 em elevação e Bahia, região oeste, R$ 136,33 em estabilidade.
3: Cacau.
4: Valores do cacau no mercado convencional, Bahia, R$ 312,40 por arroba, em elevação e Pará, R$ 15,83 por quilo em queda.
3: Indicadores Agropecuários, um conteúdo do Grupo Rádio Web. Informação que amplifica conexões.
5: Um minuto faltando para as 8 horas da manhã, com a força e parceria de DB Carnes de Qualidade Inspecionada, encerramos mais uma edição do Continental News. 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

Dale que dale, bom dia pra todo mundo, sejam bem-vindos a Continental, Kleber Massaneiro sou eu, tô chegando pra ficar com você e nós vamos juntos até meio-dia. Já estava bem cedinho hoje, né? Nesse dia do, hoje é dia do motociclista, dia do motociclista, hoje é dia do pediatra e hoje também é uma data bem interessante que eu tava dando uma lembradinha hoje, mas bem cedinho eu falei aqui pra quem ouviu o de casa, eu comentei que hoje é o dia de levar as suas plantas para passear. Você costuma conversar com suas plantas? Você aí, ô galinho? Costuma? Que bom. Então leve elas para passear, hoje é o dia de levar as plantinhas para passear. Hoje é esse dia. Estamos começando então nossa manhã continental, que tem um oferecimento de Cooper Itaipu, Smanioto, Relojoias e Ótica e também Sicredi Coronel Freitas, abrindo a nossa manhã de hoje aqui na Rádio Continental FM. Hoje nós vamos começar com quem aqui? Deixa eu dar uma olhadinha em quem que a gente vai começar. Entre Beijos e Mais Beijos é o nome dessa música muito bacana, de uma banda que eu gosto muito, tem uma certa amizade com o vocalista Bruno Gouveia. Trazer pra vocês aqui Biquíni Cavadão, entre Beijos e Mais Beijos. Começamos a nossa manhã continental desse jeitinho especial aqui, ó. Curte comigo. 8:04, bom dia. Começou a manhã continental.

Esse é a Continental, a sua rádio de todas as gerações. Esse foi Zezé de Camargo e Luciano. A gente fica sem se amar. Para todos que estão sem se amar nessa nossa manhã, vamos fazer o seguinte: vamos falar que hoje é o dia de levar sua plantinha, de levar a plantinha para passear. Olha, até isso tem dia, gente. Não é o dia nacional, não é dia mundial, não, tá? Hoje é dia de levar a sua plantinha para passear. Se você valoriza amizade, conversa com suas plantinhas aí na sua casa, como se fossem suas amigas, porque elas são de verdade, né? Inimigas elas não são. Você vai gostar de saber que tem um dia que é hoje, que é dedicado a levar sua plantinha para dar um passeio. Pega então aquele seu vaso, né? Aquela planta, aquela rasteira, aquela planta enorme, aquela que tem 3 metros de comprimento, como eu tenho uma aqui em casa, que ela dá volta aqui no corredor aqui, né? Pega ela e sai arrastando pela rua, leva ela para passear para ver se ela vai gostar. Mas hoje é o dia de levar as plantinhas para passear. 27 de julho, o dia de levar as plantas para passear e de mostrar ao mundo as suas companheirinhas verdes. Você vai fazer isso hoje, ô?

0: começando o finalzinho do mês. Olha que loucura isso. Última semana do mês de julho já começou.
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Muito bom dia pra todos. Essa é a Continental, a nossa rádio de todas as gerações. Luan Santana, Garotas Não Merecem Chorar. Dale, Luan Santana. O que mais que a gente ouviu na sequência aqui antes das Garotas Não Merecerem Chorar? Teve Simone Mendes, Pé Abismo, uma das novidades da nossa querida Simone Mendes. Ouvimos ainda na programação também. Quem mais? Quem mais? Deixa eu dar uma olhadinha por aqui. Passou por aqui ainda Chitãozinho Chororó, Ela Não Vai Mais Chorar. Teve ainda o Panda lá no comecinho com Corpo Nua, aquela que teve o sax do George Michael. E agora tá na hora de eu ir pro intervalo.

0: Pode ser hoje, Beth. Bota ali numa rodinha, já tá, né, numa plataforma com rodinha. Esse que é pesado, pesado, né? Amarra uma cordinha, sai puxando pela rua, leva pra passear. Ela vai gostar. O São Jorge vai gostar. São Jorge, por favor, me empresta o dragão. Mais fácil aprender japonês em Braille.
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1: Fechando o intervalo comercial, já estamos de volta. Estamos de volta para levar música, levar alegria, levar animação, toda a nossa energia até você. Essa é a Continental. E eu, Kleber Massaneiro, vou junto com você até meio-dia, aqui na Continental FM. Muita música. A sua trilha sonora passa por aqui. 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

0: Fundamental, a rádio de todas as gerações. Nesse bloco você ouviu foi Marília Mendonça. O segundo amor da sua vida, a gente ouviu também Céu com Mil e Uma Noites de Amor, uma versão muito bacana daquela música do Pepeu Gomes, né? Mil e Uma Noites de Amor. Teve Marcos e Belucci, a gente ouviu também Snap e Cristiano, e tivemos ainda Eduardo Costa lá no comecinho do bloco. Tá vendo como a programação tá 10 hoje? Isso que é só segunda-feira, gente boa. Daqui a pouco a gente volta, a gente retorna com muito mais músicas pra você aqui. Você já sabe, essa é a sua Continental FM.
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2: Uma frente fria associada a um ciclone de fraca intensidade avança pelo centro-sul do Brasil e coloca 8 estados em alerta para temporais a partir de hoje. Com a chegada do sistema, a chuva volta a ganhar força na região sul e, ao mesmo tempo, aumenta o risco de rajadas de vento, descargas elétricas, queda de granizo e acumulados superiores a 100 milímetros, especialmente no Rio Grande do Sul.
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2: A Caixa Econômica Federal realizou no domingo o sorteio do concurso 3.036 da Mega Sena. O prêmio principal estava estimado em R$69 milhões e atraiu milhares de apostadores em todo o país. Os números sorteados foram o 5, 12, 21, 33, 43 e
1: você
2: 50.
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0: música do Matheus e Cauã com Tu, participação de Alok fazendo a remixagem. O detalhe é que essa música fecha as 10 mais da Continental. Foram 10 músicas direto que a gente acabou de ouvir aqui agora na programação. Não sei se você sabe, mas mesmo assim eu vou falar pra você. As 10 mais da Continental voltam hoje ainda, logo mais às 2 horas da tarde, com ele, com Di Cavignoli. Pra você um bom dia, nossa manhã continua, claro. A sua trilha sonora de todas as manhãs passa por aqui. Essa é a Continental.
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2: Bom dia, você está na Continental FM, eu sou o Kleber Massaneiro aqui, ó, com você. Continental, você já sabe, é a rádio de todas as gerações, 16 para as 10. Tá na hora de dar aquela subidinha no som e dizer, eu tô na Continental. O que a gente vai trazer agora, hein? Aquela música bacana do passado pra você curtir, Ed Sheeran com Perfect.

0: todas as gerações. Olha a beleza, Luan Santana. Sogrão caprichou, teve Manu Batidão, com Pena Que É Proibido, teve também Zé Neto e Cristiano e Ed Sheeran com Perfect lá no comecinho do bloco. Ô, programação bacana essa, com aplausos e tudo. Fechamos mais um bloco, fechamos mais uma horinha, segunda hora da programação de hoje, 2 para as 10. Espero que todos estejam bem. Hoje é só segunda-feira, semana começando a 1000 por hora. E nós aqui na Continental, sabe como, né? Sabe como, daquele jeitinho, levando a boa música até você. É, minha cabrinha, hoje é dia de começar a última semana do mês de julho.
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2: Uma padaria em Palmitos, aqui no oeste do estado, mobilizou a internet nesta semana após divulgar uma iniciativa solidária para apoiar moradores em situação de vulnerabilidade. O estabelecimento disponibiliza diariamente um cesto com pães gratuitos para pessoas sem recursos financeiros. A placa colocada no local informa que quem não tiver dinheiro pode retirar o pão do dia livremente e deseja bênçãos aos clientes.
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2: A motociclista de 21 anos que morreu em um grave acidente de trânsito na tarde de sábado foi identificada como Giovana Rodrigues. O acidente foi registrado por volta das 13h30, segundo o Serviço Aeropolicial de Fronteira. Giovana conduziu uma motocicleta quando perdeu o controle em uma curva e colidiu contra um poste e uma placa de
1: sinalização. 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

Você lembra da Sandra de Sá cantando essa, galinho? Quem não lembra, né? Bye Bye Tristeza, era da Sandra de Sá, tá aí o Belo, renovando, reativando essa música aí. A gente ouviu também aqui a música do Grupo Menos é Mais, com a música Champagne. Tivemos Priscila Senna cantando Não Me Faça Chorar com Pablo. Teve

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3: Muito bom dia, meus amigos, já estamos de volta porque aqui é Continental, tudo bem por aí? Que bom, porque por aqui tá sempre uma maravilha, a gente vai levando essa trilha sonora pra você curtir onde você estiver. Então aproveita daquele grauzinho no volume porque tá chegando. Zezé Di Camargo e Luciano.

0: Esse foi o som do Bryan Adams. Opa, Heaven é um dos maiores clássicos do Bryan Adams. Tem umas versões dessa música em português também. A gente ouviu o Felipe Araújo com Estranho de Novo, que é uma das novidades do Felipe Araújo. É uma questão de extremos, né? Bryan Adams é bem antiga, lá dos anos 80. E essa do Felipe Araújo aí é novidade. Teve Guilherme Torres com Naessa, Termina Você, novidade também. E aí teve Zezé de Camargo e Luciano com Olhos de Lua, abrindo a sequência.
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0: 00. Doutora Priscila Golo sorri, faz bem.
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2: Você sabe, essa é a Continental FM, eu, Kleber Massaneiro, mais uma vez juntos, mais uma semaninha pra conta, vamos porque essa semana tá só começando. E é a última semana do mês, né? Ou seja, temos que fechar o mês, fechar com chave de ouro. E nada melhor do que começar bem numa segunda-feira. Na rádio de todas as gerações e o mel da sua boca, com Copacabana Beat.

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1: Continental, a rádio de todas as gerações. Que sequência, Murilo Ruffi, com Saudade Estranha. O que mais que a gente ouviu antes do Murilo Ruffi? Teve aqui Fred e Fabrício, Te Amar é Meu Talento. A gente ouviu também Diego e Vitor Hugo, Copacabana Beat. Lá no comecinho do bloco, O Mel da Sua Boca. Como é bom relembrar, matar a saudade também na programação da Continental. E assim a gente vai matando a saudade, vai relembrando e vai tocando. A nossa manhã Continental continua, claro, comigo, Kleber Massaneiro, e com você, porque nós temos mais uma hora ainda em atividades aqui na programação da sua Continental FM. Estamos com a manhã Continental, que vai até meio-dia, claro. E eu, Kleber Massaneiro, tô sempre aqui junto com você, aqui no rádio e também lá no meu Instagram, no @kleber.macaneiro. Fique ligadão junto com a gente, porque aqui, além de tudo, você também concorre a prêmios.
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3: Uma briga por pagamento de aluguel terminou com o dono de um imóvel morto em Pinhalzinho. O homem de 75 anos estava desaparecido desde a última quinta-feira e foi encontrado enterrado nos fundos da casa onde moravam os dois inquilinos, presos em flagrante pela polícia no sábado. Segundo a Polícia Civil de Santa Catarina, as investigações começaram logo após o registro do desaparecimento. Em menos de 48 horas, os policiais esclareceram o caso e localizaram o corpo da vítima.
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3: Milhões de brasileiros ainda podem ter dinheiro esquecido em contas bancárias, consórcios e outras instituições financeiras. A consulta é gratuita e pode ser feita pela internet usando CPF ou CNPJ.
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0: Bem-vindos à Manhã Continental, que vai de agora até meio-dia. 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Bom dia!
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0: Nancy Rosa, o nome dessa música. Está entre as top 10, entre as músicas mais tocadas do Brasil. Ai, ai, ai, ai, ai. Romance Rosa, Ed Brito e Samuel na programação da sua Continental, a rádio de todas as gerações. 11:19, o tempo voa, né, gente? Você ouviu junto comigo aqui o som do Pericles, Simplesmente Acontece, junto com Ana Castela. Teve também João Neto e Frederico e ainda Jads e Jadson, lá no comecinho do bloco com Tocam João Mineiro e Marciano, né, minha cabrinha? É verdade. 11:20, pra todos um bom dia.
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0: Continental, a rádio de todas as gerações. Liga lá em casa, meu galinho. Liga lá em casa. Alguém liga ainda? Você faz ligação pra alguém ainda? Às vezes é chamada de vídeo, chamada de áudio que a gente faz pelo WhatsApp e tal, mas ligar pelo telefone, eu sempre lembro que eu não lembro. Sempre digo, né, que eu não lembro quando foi a última vez que eu fiz uma ligação telefônica, gente. Só sei uma coisa, se eu tenho que ligar pra São Paulo, eu boto terno e gravata, né, cabrinha? É de terno e gravata que fala, liga pra São Paulo, é chique, né? Vou ligar para São Paulo. Então já boto terno e gravata já. Brincadeirinhas à parte, liga lá em casa, uma excelente música do Leonardo. A gente teve Ana Castela também, é que eu não te esqueci, música nova da Ana Castela. Edson Hudson e Kid Abelha, fechando a mesma sequência.
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Bem-vindos à nossa Manhã Continental, junto com Kleber Massaneiro, no oferecimento de MS Pneus, Agroshop Coronel, Farmácia Coronel Freitas MP Farma, Supermercado Guilherme e também Super Mix.

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7: Vamos em frente com a última sequência de hoje aqui na sua Continental FM. Vamos para a última sequência. É hora de subir o som para deixar curtir numa boa nessa sua segunda-feira. Em 96.1, 16 para o meio-dia. Aquele almocinho já tá saindo. Oh, maravilha, hein? Então, para você, a gente vai com o Homem do Meu Tempo. É Bruno e Marrone.

0: Cyndi Lauper com Time After Time, a última música de hoje da nossa manhã continental. Olha que bacana, essa música é linda, né? Cyndi Lauper, que tá aí com tudo. 1984, essa música da Cyndi Lauper aí. Bom, a gente ouviu também antes da Cyndi Lauper, nós tivemos o Gustavo Lima com a Bala Alojada, música nova, e o Bruno Marrone, o Homem do Meu Tempo, lá no comecinho do bloco. Pra você que está aqui na programação da sua Continental FM, muito obrigado pela sua companhia. Já tá na hora do almoço, o Galinho tá cantando aí, ó. Tá na hora do almoço, tá na hora do Kleber ir pra casa agora também, pra almoçar, pra gente ficar juntos amanhã de novo, a partir das 5 horas da manhã e depois das 8 ao meio-dia de novo. Um beijo, um abraço pra todo mundo e amanhã a gente volta a se encontrar. Ele tá chegando por aí, de Cavignoli, que vai ficar junto com você, tá bom, gente? Aquele abraço, tchau e até amanhã.
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2: A Prefeitura de Xaxim, por meio da Secretaria Municipal da Mulher, Juventude e Pessoa Idosa, realizou mais uma edição do curso de confeitaria no Centro Profissionalizante. A capacitação contou com a participação de 13 mulheres que tiveram a oportunidade de aprender técnicas de preparo, decoração e produção de doces, ampliando conhecimentos e abrindo novas possibilidades de geração de renda.
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2: Uma mulher de 31 anos foi presa pela Polícia Rodoviária Federal na tarde de sexta, em Erechim, após apresentar documentos falsos e se passar por uma influenciadora digital de Santa Catarina, que consta como falecida nos registros oficiais. A prisão aconteceu durante uma fiscalização na BR-153. A mulher viajava em um Ford Ka com placas de Passo Fundo e chamou a atenção dos policiais ao apresentar um documento de identificação com dados incompatíveis com o sistema oficial. O motorista e a passageira também deram informações contraditórias sobre o trajeto da viagem.
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3: Um abraço da equipe Cooper Alfa para você nessa segunda-feira. É com muita alegria que nossa equipe preparou o informativo Cooper Alfa. Hoje é 27 de julho.
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0: Olá, ouvintes! No programa de hoje, vamos falar sobre esse grande movimento provocado pela Copa Alfa em todas as filiais da cooperativa. No fim de semana, inicia a fase regional. E para saber mais sobre o andamento da competição, vamos conversar com o presidente da ARA, Alduir Sajorato. Alduir, primeiro, nós podemos aí recapitular um pouquinho como é que foi esse primeiro momento direto das filiais. Porque pelas fotos, pelos vídeos que a gente vem observando nas redes, realmente mobilizou os associados e suas famílias numa grande festa, né? Um movimento gigante.
1: Isabel, fomos para as filiais pedindo assim o empenho de todos aí para fazer uma grande festa esportiva. Isso de fato ocorreu. Nas nossas 108 unidades nossas, né, de uma forma ou de outra, todos nosso colaborador se envolveu assim, juntamente com o nosso associado e seu cônjuge. Então esse trabalho foi feito com muito prazer, com muita determinação, e o resultado ele ocorreu. Então todas as unidades que fizeram as etapas nas filiais foram envolvidas aí de uma forma assim muito louvável, de organização, de empenho. E como você falou, as imagens, as fotos mostram, inclusive está divulgado em nosso site, o site oficial da Cooper Alfa, onde todas as pessoas têm acesso. É muita motivação, as pessoas participaram, se envolveram. Podia ser um público maior? Sim. Mas tem a questão climática, tem a questão das comunidades também, tem os seus compromissos também. Ou seja, o resultado que teve, nós estamos muito satisfeitos. E quem participou pode dar seu depoimento em todos os locais onde foi.
0: E uma dessas falas vem de Abelardo Luz, onde o cooperado Luiz Domingos Abate relata o sentimento em participar da Copa Alfa.
2: Esse evento Copa Alfa foi de muita importância para nós associados, porque quando tu fala de uma cooperativa, tu fala de um coletivo, né? Você acaba se envolvendo, e a importância da Copa Alfa é uma integração entre os associados, né? Aonde que você passa um dia envolvido aí na questão de diversas modalidades, como bocha, futebol, truco, canastra, faz com que os associados se envolvam, né?
0: Muito bem, e agora um novo momento. As disputas ficam ainda mais acirradas com a fase regional, que inicia já no próximo fim de semana.
1: A primeira etapa, então, como que ela foi disputada nas filiais, e quero ressaltar aqui uma coisa, Isabel, que ela teve um sucesso que nós queríamos, e ela, as filiais respondem isso, pela forma que foi dado liberdade para eles executarem as etapas nas filiais. Então a questão de organização foi um critério que cada filial, na sua forma e na sua característica da região, ela organizou. Então foi uma forma assertiva que todas as filiais entenderam que foi a melhor maneira para execução. Então nós partimos agora para a segunda etapa, aonde que as pessoas que ganharam na etapa filial vão representar essas unidades, aonde que já está definido os locais, aonde que as 10 regionais farão os eventos. Começa então a próxima etapa, próximo final de semana, aliás, que é no domingo, dia 2 de agosto. Então nós temos já montado todas as regionais, já está sendo organizado pelas filiais sedes, e a expectativa também ela é muito boa, porque daqui sairão os vencedores para a grande final, que ocorre em novembro.
0: Perfeito. E Alduir, para que tudo isso fique a contento das famílias e também seguindo todas as regras, um grande time está nos bastidores, trabalhando fortemente, unindo todos nessa integração. Como é que nós podemos definir essa participação aí dos nossos colaboradores, nossos gestores?
1: A nossa avaliação, o sucesso da Copa Alfa, ele se deve a vários fatores. Primeiro, é a participação do nosso associado, sua família, e a satisfação de participar desses eventos promovidos pela Cooperalfa. É que ele tem como objetivo a aproximação do nosso associado, fazer com que o nosso público não deixe de lado o convívio com as pessoas em comunidade. E nós percebemos aqui muitas comunidades que já fecharam por falta de envolvimento. E a Alfa tem esse lado social que faz muito bem, que além dos negócios, é olhar para o nosso bem-estar das pessoas. Então, esse grande objetivo ele está sendo alcançado. Mas por trás disso, para isso acontecer, nós temos um grupo de trabalho muito bom aí, e eu diria assim, não é bom, ele é espetacular, que faz a condução desta Copa Alfa, que nós, são nossas filiais, através da condução do nosso gerente, que não tem medido esforços aí para fazer o melhor evento possível. A diretoria, que sempre deu o apoio desde o início, foi a grande impulsionadora deste evento. Nós, a comissão aqui formada pela supervisão de filiais, marketing, a imprensa, a diretoria da ARA, ou seja, é um grande time. E esse time aqui não mede esforços para fazer o melhor. Então, contamos com a participação de todos os atletas nesse dia, para ter um dia memorável. E o que vale nessa história toda é a participação, é o envolvimento, é o entrosamento entre as pessoas. Na verdade, todos são vencedores. Não queremos aqui que saia de lá um campeão. Todos são campeões, porque todo mundo está participando no que nós estamos propondo.
0: Duir, muito obrigada pela sua participação aqui no Informativo. E fica o convite para todo mundo participar, reunir sua família e torcer muito, como você disse, numa verdadeira festa esportiva do cooperativismo. Até a próxima.
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4: E agora você ouve o recado do gerente da filial de Quilombo, Catiano, e convidados sobre a Copa Alfa.
5: Olá, associado. Aqui é o Catiano da filial de Quilombo. Gostaria de convidar a todos para a nossa nona Copa Alfa, um momento de integração, de diversão, onde a participação do nosso associado faz toda a diferença. Um abraço a todos, espero vocês para esse grande evento.
6: Bom dia, sou o Dimário Belato, sou associado e líder da filial de Quilombo. Gostaria de convidar a todos os associados a participar da Copa Alfa. É um dia importante de conhecimento, trocas de ideias, um dia que fica marcado na vida da gente. E aproveitar também e agradecer a Alfa por estar proporcionando esses vários programas que a Alfa tem. São muito importantes, sempre visando a vida das famílias, dos associados, né? Fica todos no convite para nós aproveitar esse momento de descontração entre famílias.
7: Bem, em primeiro lugar, eu gostaria de cumprimentar todos os associados da Cooper Alfa, principalmente os desportistas, para que se façam presentes nas modalidades esportivas que estão sendo realizadas dentro da programação da Copa Alfa. E eu gostaria que todos os associados se fizessem presente, cada um na sua regional, para que, de fato, o brilho que está tendo se torne ainda maior. Os dias programados é de vocês, associados. Façam parte. Prestigiem os desportistas e certamente procurem se descontrair, procurem passar um dia diferente. Um grande abraço a todos e ótimo evento para todos os desportistas da Copa Alfa.
4: Na última sexta-feira, 24 de julho, a cotação média do dólar foi de R$ 5,05.
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4: O informativo dessa segunda, dinâmico, como você encerra agora. E amanhã, com certeza, voltaremos com uma nova edição. Não esqueça, você nasceu para vencer e ser feliz. Até amanhã, boa tarde.
8: 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Muito obrigado pela sua audiência.

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uma ótima tarde para todo mundo. Avisa aí, o de Cavignoli já tá na Continental FM. Com muita alegria e com muita disposição para ficar junto com você nessa tarde. Até às 5 horas, prometo levar para você aí as melhores músicas do Brasil e do mundo. Tudo bem com você? Tudo certo? Então simbora, aumenta o volume do seu rádio, tá chegando para você uma hora diretaço só de músicas sem intervalos comerciais.

0: Maiara e Maraíza, quem sente saudades sou eu. Ai, ai, ai, aí é ruim, né? Quando a gente sente saudade, coraçãozinho fica apertado, a gente fica aflito, né? Ai, fica pensativo o dia inteiro. Fechando muito bem, uma hora diretaço só de músicas pra você na programação da Continental FM, na sua segunda-feira, com muita alegria, com muita harmonia, levando pra você essas músicas maravilhosas, esse misto de coisa boa, né? É o passado misturado com as músicas novas, que dão essa sensação de programação especial que a Continental faz pra você todo dia.
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1: Uma excelente tarde pra você, muito obrigado pela sua sintonia, você tá aqui na Continental FM com seu amigo de Cavioli, com muito prazer, fazendo o possível e o impossível nessa tarde de segunda pra levar até você a melhor programação do Brasil, só tem música boa no programa de hoje. Então, você que tá aí, prepare-se para viver fortes emoções, porque nós vamos matar saudades no programa de hoje, de Cavioli? Claro que vamos. Vamos resgatar aqui clássicos que eu tenho certeza que fazia tempo que você não ouvia mais nas programações por aí. Então prepare-se para viver fortes emoções. Tá começando a tarde da Continental. Aumenta o volume.

0: música bacana, né? Que clima pra sua tarde na programação da Continental FM. Tô falando pra você. As melhores músicas do rádio catarinense na programação da Continental. Pra deixar a sua tarde aí muito mais especial. Onde você estiver, muito obrigado pelo seu carinho aí. Você tá no comércio local, tá ouvindo a programação. Muito obrigado pela sintonia em casa, descansando e trabalhando aí a turma boa no batente. Você tá aqui na Continental FM, intervalo bem rapidinho, eu volto já, fica aí.
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0: Olá, que bom que estamos juntos para este momento de meditação que meditaremos hoje sobre Apocalipse 7, que diz: depois disto vi quatro anjos em pé nos quatro cantos da terra, conservando seguros os quatro ventos da terra, para que nenhum vento soprasse sobre a terra, nem sobre o mar, nem sobre árvore alguma. Vi outro anjo que subia do nascente do sol, tendo o selo do Deus vivo e clamando em grande voz aos quatro anjos, aqueles que foi dado fazer dano sobre o mar e a terra, dizendo: não danifique a terra, nem o mar, nem a fonte das águas, até não selar na fronte os servos do Deus vivo. Esses ventos estão sendo controlados até que Deus dê ordem para serem soltos. Nisto está a segurança da igreja de Deus. Os anjos de Deus obedecem suas ordens, controlam os ventos da terra, para que não sopre sobre a terra, nem sobre o mar, nem sobre árvore alguma, até os servos de Deus não serem assinalados na fronte. E esse anjo, subindo do oriente do sol, o mais poderoso anjo tem na mão o selo do Deus vivo, ou o único que pode dar a vida e que pode gravar nas frontes o sinal da inscrição, dizendo a quem será concedido. Portanto, o que nós devemos fazer é procurar entender qual é o selo do Deus vivo que está sendo colocado na fronte das pessoas. Quando isto acontecer, serão soltos os quatro ventos. Os quatro anjos deixarão de cuidar o planeta Terra. Mas até então, tenha certeza que eu falo com frequência e vou repetir: bomba atômica, guerra nuclear, o que está prestes a acontecer, os anjos estão segurando os quatro ventos. Mas o que mais nós temos que tomar cuidado ou se preocupar é qual é o selo que está sendo colocado nos servos do Deus vivo, em oposição que virá o selo da besta 666. Um dos dois, eu e você, vamos receber. Por isso é importante tirar as dúvidas e saber qual é o selo que Deus quer colocar em cada um de nós. E eu te espero no próximo momento de meditação.
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1: Sempre agradecendo a sua audiência aqui na melhor programação de Santa Catarina. Você tá aqui na Continental FM com seu amigo de Cavinoli nessa tarde bacana de segunda-feira, né? Nesse começo de semana. Semana tá aí, ó, cheia de expectativas. Só esperando você partir pra cima, não é isso? O mundo tá aí, né? Aos seus pés, desejando que você venha conquistá-lo. Você precisa de coragem, exatamente, coragem, um pouquinho de sorte e muita iniciativa pra você realizar os seus desejos. Aumenta o volume, você tá aqui na Continental FM curtindo a programação Tarde da Continental.

0: mas essa música é bacana demais pra você na programação da Continental FM. Nessa tarde maravilhosa, com essas músicas enfeitando a nossa vida, né? Essas músicas dão um brilho, um colorido especial, fala a verdade. Eu amo essas músicas aí. Eu gosto do clássico do passado, dos anos 90, gosto do flashback lá dos anos 80, que marcaram muitas vidas, muitas pessoas. E claro que adoro também as músicas novas que estão fazendo sucesso no Brasil no dia de hoje. Intervalo bem rapidinho, eu volto já, fica aí.
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4: Tá todo mundo ligado na programação da Continental FM, tá em casa, tá curtindo a rádio, muito obrigado pela sua sintonia, trabalhou na parte da manhã, agora tá aí descansando, ou quem sabe você tá aí dando

0: faxinada aí em casa, é isso?
1: Na faxina, sempre ligadinha.
0: Olha só, então, enquanto você vai aí faxinando, né? Vai dando aquela geral no lar, a gente aqui na Continental FM vai tocando pra você as melhores músicas do Brasil, pra inspirar você aí na faxina, tá bom? Aumenta o volume, curte aí.

0: Tô falando pra você que só tem musicão aqui na programação da Continental FM. Nossa, essa música é demais. Que musicão, né? Faz um clima muito legal na sua tarde aí. Aumentei o volume aqui no estúdio pra curtir essa sonzeira aí. Tá tudo bem com você? Tudo certo? Conta-me tudo, não me esconda nada. Como é que tá a vida por aí? O que você tá fazendo? Tá em casa descansando? Tá trabalhando? Onde você tá trabalhando? Manda um WhatsApp pra gente aí no 33470131. Conta pra gente. Onde você está ouvindo a programação da Continental FM?
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2: Foi publicada no Diário Oficial da União a Lei 15.474 de 2026, que autoriza em todo o Brasil a comercialização, aquisição e posse de aerossol extratos vegetais para a defesa pessoal de mulheres. A norma já está em vigor e define regras para a utilização do dispositivo, além de criar um programa nacional de capacitação.
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2: A Associação Brasileira de Municípios lançou um guia para auxiliar prefeitos e equipes técnicas na prevenção e no enfrentamento dos efeitos do El Niño, fenômeno que pode atingir intensidade muito forte nos próximos meses. Segundo a entidade, estudos da Administração Nacional Oceânica e Atmosférica dos Estados Unidos apontam 81% de probabilidade de o fenômeno alcançar intensidade muito forte entre outubro e
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0: ótima segunda-feira para você, uma excelente semana, né? Com muito carinho, com muito agradecimento especial a você que ouve a programação Continental FM. Você sabe que você é o grande responsável pelo sucesso aqui da rádio. A gente vê as participações aqui, as pessoas vindo, pessoas novas, né? Que não ouviam a rádio, que começam a ouvir a rádio, que gostam, que adoram, né? E que ficam aqui e falam bem da rádio para outras pessoas. E a gente fica feliz pra caramba, porque esse é o nosso objetivo real aqui na rádio. É fazer uma rádio que agrade você. Uma rádio que você tenha prazer em sintonizar todos os dias, com coisas diferentes, com músicas diferentes, né? Com músicas que você não ouvia mais, com músicas que você ama. Assim é a programação da Continental FM. Então aumenta o volume do seu rádio, que tá chegando 10 músicas na sequência, sem intervalos comerciais.
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Muito obrigado, gente! Obrigado pela presença, obrigado pela energia de vocês, obrigado pelo carinho. Obrigado por estar aqui com a gente em mais um dia especial, mais uma noite especial. Que Deus abençoe nossos fã-clubes, nossos amigos, nossos familiares. Muito obrigado por somar com a gente toda essa noite especial.

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0: Gustavo Lima, outra madrugada pra você na programação Continental FM, fechando 10 músicas sem intervalos comerciais. Tocando muito mais músicas pra você na programação Continental FM. E aí, tudo bem? Tudo certo? Uma excelente tarde pra você, onde você estiver ouvindo a programação número 1 do seu rádio, exatamente. Procuramos trazer até você as músicas que você ama e que deixam a sua tarde muito mais especial. Intervalo rapidinho, eu volto já, fica aí.
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1: Continental FM, 2h45.
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1: Simbora, turminha do bem, excelente tarde pra todo mundo, por aqui de Cavignoli, no comando da Continental FM. Nossa, essa rádio é demais. Eu espero que você esteja bem, feliz da vida aí do outro lado do rádio, né? Fazendo o que você estiver fazendo nessa tarde de segunda-feira, em casa, curtindo a rádio, no trabalho, nesse trabalho abençoado aí. Agradeça todos os dias por esse trabalho, claro que sim. É desse trabalho aí que vem, né, o pão de cada dia, desse trabalho que vem a realização dos sonhos, as conquistas. Nós aqui na Continental FM estamos por aqui tocando música boa e deixando a sua tarde muito mais especial. Aumenta o volume aí!

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0: Essa música é bacana demais, do Rick Renner, Amor Aventureiro, pra você na programação da Continental FM, pra você matar saudades. As melhores músicas do Brasil na programação número 1 do rádio catarinense, Continental FM, não tem pra ninguém, só dá ela no rádio FM e também na internet.
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2: Uma frente fria associada a um ciclone de fraca intensidade avança pelo centro-sul do Brasil e coloca 8 estados em alerta para temporais a partir de hoje. Com a chegada do sistema, a chuva volta a ganhar força na região sul e, ao mesmo tempo, aumenta o risco de rajadas de vento, descargas elétricas, queda de granizo e acumulados superiores a 100 milímetros, especialmente no Rio Grande do Sul.
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2: A Caixa Econômica Federal realizou no domingo o sorteio do concurso 3.036 da Mega Sena. O prêmio principal estava estimado em 69 milhões de reais e atraiu milhares de apostadores em todo o país. Os números sorteados foram o 5, 12, 21, 33, 43 e 50.
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1: Uma excelente tarde para você de segunda-feira, que você tenha uma tarde maravilhosa, né? Que a sua vida esteja plena, do jeito que você sonhou, que as coisas estejam acontecendo para você. O que deseja toda a equipe aqui da Continental FM, né? Vamos juntos por aqui, nós aqui na rádio, levando a trilha sonora para sua vida, deixando aí a sua segunda-feira, seu começo de semana muito mais bacana. Simbora, gente, deixa a tristeza de lado, deixa as mágoas conquistadas aí no final de semana. Às vezes acontecem coisas no final de semana que a gente fica ruim durante a segunda-feira e a semana toda fica daquele jeito, uma segunda-feira arrastada, né? Nossa mente fica nebulosa porque a gente fica incomodado, né? Com algumas coisas que acontecem nas nossas vidas. Mas não leve isso pra vida, não. Você sabe que quando você fica magoado com alguém, fica triste com a outra pessoa, é você que carrega essa dor e essa coisa ruim dentro do coração, não é verdade? Então deixe passar, sorria, viva a vida com intensidade, esse é o seu maior bem. E você deve desfrutar desse momento aí, dessa vida boa, todos os segundos da sua vida. Aumenta o volume que continua para você a melhor programação do Brasil, Tarde da Continental.
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0: Essa música é uma sonzeira, né? Tá tocando no Brasil inteiro e no mundo todo. Taylor Swift, The Fate of Ophelia. Exatamente. É aquela música do Borbulhinho, né? Da regravação em português, feito pela IA. Enfim, essa música aí é um clássico. A Taylor Swift não gostou da versão em português, né? Pediu pra tirar das plataformas digitais. Exatamente. Essa música é uma sonzeira e você curte na melhor programação da Continental FM, fechando 10 músicas sem intervalos comerciais. Intervalo bem rapidinho, eu volto já. Não sai daí.
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0: Simbora, turma, tudo bem por aí? Tudo certo? Boa tarde pra você. Obrigado pela sua sintonia na programação Continental FM. Aumenta o volume do rádio, essa música é demais.

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0: Sabrina Carpenter, pra você na programação da Continental FM. Nossa, é só musicão no seu rádio. Eu espero que você esteja aí, bem da vida, curtindo essa programação, cantando junto quando pode, dançando quando dá. Afinal de contas, o importante é ser feliz e levar esse sorrisão no rosto aí. Muito obrigado pela sua sintonia aqui na Continental. Intervalo rapidinho, eu volto já.
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1: Conte-me tudo, não me esconda nada. Como é que tá a sua segunda-feira, hein? Tá em casa agora, né? Cuidando das tarefas do lar e ouvindo a melhor programação do Oeste Catarinense. De Cavinholi por aqui com muito prazer, levando até você as mais lindas canções do rádio. Só música boa todo dia pra você aqui.

0: demais. Continental FM, tocando pra você só o que você gosta de ouvir, né? As melhores músicas desfilam por aqui no seu rádio, pra dar clima, onde você estiver. Você que tá em casa agora, tá descansando, muito obrigado pela sua sintonia. Você que tá aí no trabalho, né? Todos os amigos, pessoal aí do trabalho, os lojistas, né? A turma boa aí das lojas que vendem sempre com aquele sorrisão no rosto. Pessoal dos postos de combustíveis, nossos amigos da obra, os motoristas também, pessoal do caminhão, pessoal dos carros, né? Amigo do aplicativo. Alô, você taxista, muito obrigado pela sintonia aí e por levar a Continental FM de carona todo dia aí no seu carro. Intervalo bem rapidinho, a gente volta já.
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2: A Prefeitura de Xaxim, por meio da Secretaria Municipal da Mulher, Juventude e Pessoa Idosa, realizou mais uma edição do curso de confeitaria no Centro Profissionalizante. A capacitação contou com a participação de 13 mulheres que tiveram a oportunidade de aprender técnicas de preparo, decoração e produção de doces, ampliando conhecimentos e abrindo novas possibilidades de geração de renda.
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2: Uma mulher de 31 anos foi presa pela Polícia Rodoviária Federal na tarde de sexta, em Erechim, após apresentar documentos falsos e se passar por uma influenciadora digital de Santa Catarina, que consta como falecida nos registros oficiais. A prisão aconteceu durante uma fiscalização na BR-153. A mulher viajava em um Ford Ka com placas de Passo Fundo e chamou a atenção dos policiais ao apresentar um documento de identificação com dados incompatíveis com o sistema oficial. O motorista e a passageira também deram informações contraditórias sobre o trajeto da viagem.
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0: 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Doutora Priscila Golo, sorri, faz bem.
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excelente tarde pra você de segunda-feira. De Cavioli por aqui com muito prazer na programação da Continental FM. Tocando só as músicas que você ama no seu rádio. Conta-me tudo, não me esconda nada. Onde você tá ouvindo a rádio? Obrigado pela sintonia. Você aí no Pet Shop, pessoal do supermercado também, né? Aquele abração mais do que especial pro nosso amigo do açougue. Alô você, meu querido açougueiro. Pessoal aí que capricha na hora que a gente pede aquele corte, né? Corta aí aquele corte pra nós, assim, aquela costelinha borboleta pra colocar na grelha. Rapaz, um abração pra vocês aí, as nossas amigas também da... que ficam ali nos caixas, né? E o pessoal da reposição também. Estão sintonizados aqui na programação da Continental FM. Aumenta o volume pra vocês, então. Tá começando, só toca as tops.

0: linda. Valeu, parabéns.
1: Obrigado, Zeca. Prazer é nosso. Amando você. Muito obrigado por tudo,
2: Bruno meu Marrone, de Tanto Te Amar, tem participação do Zeca Pagodinho nessa música aí, nessa tarde bacana de quinta-feira na programação Continental FM. Intervalo bem rapidinho, volto já, fica aí.
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0: Simbora, turminha do bem, que o tempo não espera ninguém. E aí, como é que tá a sua vida? Tá tudo bem por aí? Tá tudo certinho? Espero que sim, espero que você esteja feliz, realizado, realizada, né? E feliz com a vida que você tá tendo hoje. Se você, de repente, tá vivendo um momento, assim, não muito agradável, um momento com alguma dificuldade, né? Às vezes no amor, às vezes financeira, calma, fica tranquilo, fica tranquila. Tudo passa. E sempre depois da chuva, o sol nasce, né? Não tem como ficar com chuva para sempre. Então, depois da chuva, o sol vem. Eu tenho certeza que as coisas vão melhorar para você e que você vai dar a volta por cima. Nós aqui na Continental FM estamos por aqui torcendo por você, tá bom? Aumenta o volume, continua, só toca as top.

0: Zé Neto Cristiano. Alô, tranqueira, pra você na programação da Continental FM. Até as 5 horas, tá rolando por aqui o Só Tocas Top. Acesse agora o nosso Instagram, Continental FM 96.1. Segue a gente.
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0: Simbora, meus queridos, para as últimas do Só Toca As Top dessa segunda-feira. É o desfile para você das melhores músicas do rádio. Tudo que é bom, a gente mistura e coloca aqui na Continental FM, porque sabe que você tem um gosto eclético, não é verdade? Você gosta do lançamento, gosta do clássico e gosta também daquelas músicas internacionais que marcaram época. Aumenta o volume, continua Só Toca As Top.

0: Romântico. Para fechar muito bem a edição de hoje do Sotocas Top, Henrique Juliano, Romântico para você. Gente, tô indo embora, beijo para todo mundo, muito obrigado pela sua sintonia, foi bom demais estar com você aqui na programação Continental FM. Depois do intervalo, tem para você Balança Continental, muita música animada, para dar um clima aí no seu finalzinho de tarde. Até amanhã, tchau turma.
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2: Uma pesquisa apresentada na semana passada no Reino Unido aponta que possíveis sinais enviados por civilizações extraterrestres podem estar escondidos em uma faixa do espectro de rádio que até agora recebeu pouca atenção da comunidade científica. Para chegar a essa conclusão, os pesquisadores analisaram dados do Observatório ALMA instalado no deserto no Chile. Embora o estudo não tenha identificado transmissões artificiais, ele abriu uma nova frente para a busca por vida inteligente fora da Terra.
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2: O fim da cobrança da chamada taxa das blusinhas impulsionou as compras internacionais no Brasil. Segundo dados da Receita Federal, divulgados ontem, o país recebeu 28 milhões de encomendas estrangeiras em junho de 2026, o maior volume já registrado desde a mudança na tributação. O número representa uma alta de 118% em comparação com o mesmo período de 2025.
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0: 5:08, 5:08, tamo chegando com mais uma edição do Balança Continental aqui na programação da Continental FM. Vamos lá, a previsão era pra chover hoje. A edição não foi dessa vez, né? É, como é que fez o tempo? Falhou, né? Não foi dessa vez aí. Era pra chover. Temperatura nesse momento aqui na região oeste catarinense, os termômetros marcando 27 graus, máxima de 28, tá? A previsão é que a chuva volte hipoteticamente na quarta-feira, então, aqui pra região oeste catarinense. Muito prazer, muito gosto, eu sou Luan Narciso e até às 19 horas eu te faço companhia, trazendo o melhor da música, trazendo informação, trazendo a sua participação também, que é muito importante, no 33470131, para você participar com a gente. Esse é o nosso WhatsApp, é o WhatsApp onde você participa, é o WhatsApp onde você ganha prêmios, é o WhatsApp onde você está aí, né, interagindo conosco e nos ajudando a fazer o programa. Muito importante, tá bom? A gente fazer o programa juntos, né? Você daí, eu daqui, né? Você de lá, eu de cá e por aí vai, então. Vamos que vamos! 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Agora 5:05. Bom fim de tarde pra você, hoje dia do despachante, parabéns, hein? Dia do motorista e dia nacional da prevenção de acidentes de trabalho, que é muito importante.
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0: E a gente começa com a banda Destaque Nacional, Garota Nacional, DVD é nosso DNA, tá aí, ó.

0: melhor, ó.
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3: Gauchada amiga, é com imensa alegria que o Fogo de Chão apresenta a sensação do momento em todos os rodeios. 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

0: 5:22, tá aí o som, Daniel. Rosto Molhado, DVD 40 anos, participação de Fernando e Sorocaba. Tava vendo esse fim de semana alguns louvores, música gospel, né, com o Fernando e Sorocaba. Achei interessante, legal, hein? Fogo de Chão, Taca de Pau, Marco Velho, inclusive ainda falando sobre o fim de semana, tava vendo que o Leandro dessa música aí com Fogo de Chão, Taca de Pau, Marco Velho, comprou um caminhão, rapaz. Comprou um caminhão esse fim de semana, tá com 19, 21 anos, alguma coisa assim, né? Comprou um caminhão aí, o nosso glorioso Leandro Taca de Pau. Exatamente. Tá aí, ó, conseguiu comprar um caminhãozinho, né? Caminhãozinho, modo de falar, né? Um caminhão, né, cara? Vai viajar o rapaz. Então tá, 5:23, rápido intervalo, já volto com mais sucessos pra você.
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2: 5h28, a rádio de todas as gerações. Tudo de bom pra você. Tamo junto na melhor programação. Tamo junto na Continental. Grupo Talagaço. Tá aí, ó. Bailão do Namoro.

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1: 20 minutos faltando para as 6. Balança Continental tem o som do embaixador Gustavo Lima cantando pra gente aí então. Gente, a família do ex-maratonista olímpico Daniel Nascimento, de 28 anos, procura por informações sobre o seu paradeiro. Segundo a mãe, ele saiu de casa no dia 19 de junho, ainda levando apenas uma mochila e não foi mais visto. Familiares informaram que o atleta enfrenta problemas psicológicos e pedem para que qualquer informação seja comunicada, então, à família. Eu espero que encontrem, né? E encontrem bem, né? Sem sombra de dúvidas. 19 faltando para as 6, bom fim de tarde para você, 33470131, para você participar com a gente, para você interagir, para você mandar o seu abraço, o nosso WhatsApp está em sua inteira disposição então, tá bom? Aqui a casa é sua, rápido intervalo, a gente já volta com mais sucessos, mais programação especial para você, também daqui a pouquinho tem momento de oração e fé com o padre Reginaldo Mazzotti.
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6: 13 minutos faltando para as 6, a rádio de todas as gerações. Bom fim de tarde para você, sol lindo no horizonte, né? 26 graus é a temperatura, vivemos mais um dia do inverno, né? Rapaz do céu. Banda Passarela, canta pra gente Se Ainda Existe Amor. Essa aí é a composição de nada mais nada menos que Raul Seixas.

0: 6 horas em ponto, vamos nós, Eduardo Sampaio, é mentira dela. Simone Mendes cantando pra gente Peguete, Garotos de Ouro, Universitário Apaixonado. A pausa na parte musical agora, porque vem aí momento de oração e fé com o Padre Reginaldo Mazzotti.
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1: Boa tarde, povo de Deus, amados filhos e filhas. Que bom que você está aí. E vamos juntos nesta tarde pedir a Deus Nosso Senhor as graças que tanto necessitamos. Qual a intenção que te faz agora estar com o rádio ligado e disposto a rezar? Diga para Deus: Senhor, estou precisando tanto desta graça. Me dê discernimento, me dê luz. Por isso a oração. Vamos juntos, com fé, com confiança, em nome do Pai, do Filho e do Espírito Santo. Amém. Senhor Deus, ao chegar esta tarde, queremos pedir por todos aqueles que se recomendaram às nossas orações, mas de modo especial, Senhor, rezar pelos doentes. Senhor, a gripe nos amedronta, há vítimas. Pedimos por aqueles que estão desprovidos de condições financeiras, aqueles que estão desprovidos de esperança. Nossa Senhora da Saúde, junto a Deus intercedei pelos doentes, consoladora dos aflitos. Sede a esperança daqueles que não têm a quem recorrer. Nossa Senhora da Saúde, orientai que os cientistas encontrem a cura deste mal, que os médicos possam dar assistência necessária aos doentes. E rezamos também por nós, Virgem Maria, livrai-nos deste perigo. Como fruto desta Ave Maria, oferecemos por todos os doentes, principalmente aqueles que estão passando por profunda provação, que esperam uma cirurgia ou estão esperando a cura de seus males. Ave Maria, cheia de graça, o Senhor é convosco. Bendita sois vós entre as mulheres e bendito é o fruto do vosso ventre, Jesus. Santa Maria, Mãe de Deus, rogai por nós, pecadores, agora e na hora de nossa morte. Amém. Nossa Senhora da Saúde, interceda junto a Jesus por todos os doentes. Nossa Senhora da Saúde, livrai-nos de todo o perigo do corpo e da alma. Ao voltarem para casa, voltem com o coração cheio de amor e repleto de paz. Até amanhã.
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4: Uma briga por pagamento de aluguel terminou com o dono de um imóvel morto em Pinhalzinho. O homem de 75 anos estava desaparecido desde a última quinta-feira e foi encontrado enterrado nos fundos da casa onde moravam os dois inquilinos, presos em flagrante pela polícia no sábado. Segundo a Polícia Civil de Santa Catarina, as investigações começaram logo após o registro do desaparecimento. Em menos de 48 horas, os policiais esclareceram o caso e localizaram o corpo da vítima.
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4: Milhões de brasileiros ainda podem ter dinheiro esquecido em contas bancárias, consórcios e outras instituições financeiras. A consulta é gratuita e pode ser feita pela internet usando CPF ou CNPJ.
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0: Balança Continental. Tá aí o som do Rick e Juliano cantando pra gente, fechando mais uma sequência de sucessos com a canção Parece Piada. É, você curtiu também o som nessa mesma sequência com o Grupo Candeeiro, Vareira das Meninas Carinhosas, ao vivo. 6h24, rápido intervalo, eu já volto.
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6: Trazendo a última sequência de hoje, agora 10 minutos faltando para as 7. Os atuais vão cantar pra gente. Por Ti Maria.

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1: Sete horas em ponto, Balança Continental. Leonardo Eduardo Costa cantando pra gente, Avião das Nove. 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Um forte abraço, fiquem todos com Deus. A gente se fala, até mais. Tchau.
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2: Não tem jeito, meu compadre. Vambora. Ela vacilou comigo e nós estamos aí, né? Tudo certo.

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0: está no ar a Voz do Brasil. As notícias do governo federal que movimentaram o país no dia de hoje.
1: Olá, boa noite.
2: Boa noite para você que nos acompanha em todo o país.
1: Segunda-feira, 27 de julho de 2026.
2: Vamos aos destaques do dia.
1: Estatuto da Igualdade Racial completa 16 anos.
2: Um marco legal no fornecimento de direitos e geração de oportunidades.
1: E quem conversa com a gente sobre os avanços da lei é Bárbara Oliveira, secretária executiva do Ministério da Igualdade Racial.
3: O Estatuto, ele fez um processo de trazer como responsabilidade para o Estado brasileiro a obrigação de enfrentar o racismo nas suas políticas, nas suas ações.
2: Proteção no ar.
1: Na hora de escolher o que as crianças assistem e jogam, a classificação indicativa é a maior aliada de pais e responsáveis.
4: A classificação indicativa leva em conta se a produção exibe cenas de violência, se há conteúdo sexual ou de nudez, ou se faz uso ou referência a drogas lícitas e ilícitas.
2: Cultura.
1: Teatro Amazonas em Manaus e o Teatro da Paz em Belém são reconhecidos como patrimônio cultural do mundo. Luana Karen.
5: Os teatros passam a figurar juntos na lista do patrimônio mundial cultural da Unesco, com o nome Teatros da Amazônia.
2: Hoje na apresentação da Voz do Brasil, Mariana Jungmann e Luciano Seixas.
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2: Brasil e Coreia do Sul assinaram 5 memorandos de cooperação nas áreas de educação, energia, tecnologia industrial, atividades espaciais e esportes.
1: Os documentos foram assinados durante a visita do presidente sul-coreano Lee Jae-myung ao Brasil.
2: Os dois países vão fortalecer a cooperação em atividades espaciais pacíficas, biocombustíveis e energia limpa, intercâmbio entre universidades e atletas e incentivo à pesquisa e inovação.
1: Brasil e Coreia do Sul também retomaram as negociações para um acordo comercial entre o país asiático e o Mercosul.
2: Em 2025, o intercâmbio comercial entre os dois países chegou a 11 bilhões de dólares. O Brasil também abriga a maior comunidade coreana na América Latina.
1: A campanha Julho Verde chama a atenção para a importância do diagnóstico precoce do câncer de cabeça e pescoço.
2: Feridas na boca que não cicatrizam, rouquidão persistente e caroços no pescoço são alguns dos sinais que não devem ser ignorados.
1: Saiba como prevenir a doença na reportagem.
6: Uma ferida na boca que não cicatriza, rouquidão prolongada ou um caroço no pescoço. Sintomas que muitas vezes são ignorados, mas que podem ser sinais de alerta para o câncer de cabeça e pescoço. Foi o que aconteceu com a aposentada Karina Oliveira Souto, de Brasília. Hoje, em tratamento, ela transforma a própria experiência em um alerta para que outras pessoas não adiem a procura por atendimento.
7: O câncer não espera. Hoje, quanto mais você descobrir esse diagnóstico mais rápido, melhor sua chance de cura.
6: Segundo o INCA, o Instituto Nacional de Câncer, o Brasil deve registrar mais de 780 mil novos casos de câncer por ano até 2028. Desse total, cerca de 40 mil serão de câncer de cabeça e pescoço. O problema é que a maioria ainda é diagnosticada tardiamente. E é justamente para mudar essa realidade que a campanha Julho Verde reforça um alerta. Identificar os sintomas cedo pode aumentar as chances de cura. O câncer de cabeça e pescoço reúne tumores que atingem regiões como boca, garganta, laringe, nariz, tireoide e pele da face e do pescoço. Entre os principais fatores de risco estão o tabagismo, o consumo de bebidas alcoólicas e a infecção persistente pelo HPV. Quando descoberto precocemente, as chances de sucesso do tratamento aumentam e o risco de sequelas diminui, explica Isabela Costa Santos, chefe substituta do setor de cirurgia de cabeça e pescoço do INCA.
8: É importante a gente entender que quanto mais cedo essa doença é diagnosticada, melhor.